0: Tranquilo, tá,
1: né? Quero passar as mãos também uma lembrança da cidade de Blumenau. Fico honrado em poder.
2: Sprachliche Verständigungsschwierigkeiten werden durch symbolträchtige Geschenke schnell überbrückt.
3: Maestro, querendo passar as mãos uma camisa, uma lembrança. Feito da cidade de Schwentau.
4: Kollege,
5: Kollege de Fortuna.
4: Wir haben auch ein T-Shirt machen lassen jetzt. Hier in Blumenau produzieren lassen.
5: Schön, wunderbar.
4: Odenwälder kommen aus Alemannia.
5: Alemannia,
4: in Blumenau, ne, um Musik
5: zu machen.
4: Und hier die, genauso, ne?
5: Vielen Dank.